0: sou.
1: É igual o bufão, mas ele.
2: Tudo é garantido após a rosa vermelha.
1: Tudo é garantido após o sol vermelhecer.
2: Vermelho. A ideologia do folclore é vermelho. Vermelho. A paixão. O fogo de artifício da vitória.

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Eu vou ler agora um poema novo de Wally Salomão, que ele chama de Remix Século XX e eu chamo de Polyvox.